gostoso que é. Parabéns, parabéns. Pro Gonzaga Rei do Baião, para o Chiquinho do Acordeão.